0: apaga fogo do chão.
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E a Antena 9 vai informando que nesta altura, na Ilha do Faial, estamos com 19 graus da temperatura do ar, segundo a informação que nos chega através do Instituto Português do Mar e da Atmosfera.

0: Nickelback.
1: Era Nickelback. Já vamos lembrar batatas. Esse momento.
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1: Hã?
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0: Ilha do Hermal. 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
1: Não, eram rodelas. 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
3: Batatas a murro.
1: É isso. Olá, Paulo Soares. Como está o trânsito?
2: Agora com acidentes na margem.
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nosso tempo e o nosso tempo. Vamos fazer hoje uma análise aí do tempo, né? Para o saldo do mês, como diz o outro, né? Muitas previsões por aí, mas vamos com calma, né? Fazendo uma análise aí local também, né? Não podemos fazer uma previsão do tempo levando em consideração o estado do Rio Grande do Sul. Temos que também fazer aí uma situação local, né? Porque a gente sabe que temos regiões aí onde é bem diferente a questão climática. Então, por isso, a gente tem que ter muita cautela, muito cuidado, né? Para não causar pânico muitas vezes nas pessoas e deixar elas também meio nervosas. Horas e 3 minutos e vamos iniciando a nossa participação musical nesta manhã de segunda-feira.

0: Olha a hora, povão, acerta aí 6 horas e 15 minutos.
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Ele mesmo foi expulso, aí começou a polêmica ali. É, acho que a FIFA perdeu o controle ali. Se tivesse chegado nele lá, dado um cartão amarelo, né, e conversado que nem cartão ele levou. E tal, essas coisas, todo tinha evitado essas coisas, né? Aí começou a escancarar. Mas cá, gente, ó, a Argentina pegou a Argélia, né? Depois pegou a Áustria, tudo seleção pequena. Depois a Jordânia, pequena também. Cabo Verde, nem se fala, pequena também. Depois veio a seleção do Egito também, que é uma seleção pequena. E a Suíça, que é uma seleção pequena também, não tem muita expressão, né? Esse foi o caminho da Argentina, né, gente? É. Ó, a Argélia tá em 28º no ranking da FIFA, a Áustria é 24º. Assim. E eles não pegaram nenhuma seleção aí, né? Da primeira colocada até a décima aí, no ranking da FIFA. Nenhuma, né? Ou seja, é sorte? Eu acredito que foi sorte da Argentina, porque acho que foi sorteio, né? Sorteio não tem como manipular, né? Não sei. A gente não sabe mais nada, né? Mas só seleção fraca, né? Que a Argentina pegou. E as polêmicas, né, gente? A polêmica demais, viu? E essa expulsão aí do cara do. Caramba, ele simulou e tal, tal, não sei o que. Falando que a simulação só é válida pra dentro da área, né? É questão de pênalti. Eu não sei. Se a regra é nova. Como é que essa regra nova deveria ter passado para todas as seleções, né? Essa é que é a polêmica. Mas essa Copa do Mundo vai ficar marcada aí, né? Pro resto da vida como a mais polêmica. Tomara que é de 2030, quem for vivo, né? Não tenha essa polêmica, que eles tenham corrigido isso, né? E tomara também que o presidente da FIFA não seja mais esse Infantino também, é Gianni Infantino, né? Tomara que seja outro mais decente, né? Porque escancarou demais, né, gente? E polêmica uma atrás da outra, né? Polêmica é com a. Ah, mas tá falando. Enquanto não acabar a Copa do Mundo, você não vai parar de falar de Copa do Mundo, né, gente? Não tem jeito. Pra quem gosta de futebol, né? Estão comparando o gol aqui da Noruega em cima o gol que o cara não passou a bola, né? Pro Haaland. Igualzinho de Casemiro, né? Casemiro chegou na cara do gol, ele chutou, né? Todo torto. Há quem diga que se ele tivesse dado um tapinha na bola. Só um tapinha pro meio da área, né? Neymar tava sozinho, Neymar poderia fazer o gol ou o próprio jogador da Noruega jogar a bola para dentro, né? Ele não fez. O orgulho queria fazer o nome dele, né? Foi o que aconteceu com a Noruega, gente. No tempo normal, no tempo normal tava 1-1. Já tava quase terminando o jogo. No tempo normal não dava tempo mais não, a Inglaterra ganhou da Noruega, foi na prorrogação. Né? Não dava tempo a Inglaterra reagir mais. Tava 1-1 o jogo, gente. Chegou cara a cara no gol, Sorloff, ou Sorloff, não sei como é que pronuncia, né? Ele tinha um cara da Inglaterra, né? Lá dentro da área, dando condição. Se ele toca pro Haaland, gente, a Noruega tinha feito 2-1 fácil, fácil. O Haaland, na velocidade que ele entrava junto com o goleiro, com bola, com tudo. E ele não tocou, querendo fazer o nome dele. Depois ele pediu desculpa. Mais 17 milhões de pessoas na Europa pegando o pé dele, né? Ele reconheceu, pediu desculpa e tudo. Mas não adianta se desculpa, né, gente? Se ele tivesse tocado a bola para um lado. O Haaland tinha entrado na cara do gol, tinha feito Noruega 2, Inglaterra 1 no tempo normal. A Noruega tinha passado para pegar a Argentina. Você vê o que é o orgulho do ser humano, né? Querer fazer o nome. Foi o que aconteceu com o Casemiro do meu jeito. Do meu jeitinho. Tava 0-0 o jogo ainda, né? Ainda tava 0-0. É isso, ainda tava 0-0. Ou seja, se ele toca a bola para dentro da área, ou o cara da Noruega fazia o gol contra, ou o Neymar fazia, porque o Neymar tava na cara do gol, não tinha como perder. Aí o Brasil entrava com 1-0, mudava o jogo. Um gol muda o jogo, né, gente? Mudava tudo, né? Mas o orgulho do ser humano. Se você é coletivo, tá jogando na seleção, no qualquer um time, você vê um colega seu na condição melhor de fazer um gol, toca pro colega, né? Faz o nome sozinho. Depois você aponta, ele aponta pra você. Ah, foi ele. Não fosse ele, não fazia o gol, né? Mas o orgulho e a inveja é cruel, né? Destrói um sonho de um país, de uma classificação, que foi o que aconteceu com a Noruega aí, né? Por causa de um orgulho de um jogador sozinho, ele estragou aí a felicidade de milhares e milhões, né, do seu país. Isso é uma tristeza. Mas é isso. Pois é, a Argentina, né, gente? Segundo os especialistas de futebol, que todos, né, do mundo, do Brasil e tal, bem na crescente da Suíça. A Argentina deu sorte? Não sei. Essa regra foi falada, de repente foi falada e se esqueceram? Não sei também. Mas se não tivesse expulsado o jogador da Suíça, né, e por incrível que pareça, o que estava jogando melhor, né? O que estava jogando melhor. Se não tivesse expulsado ele, a treia ia complicar, porque a Argentina não sei não, viu? Mas nós vamos saber, né? Agora, próximo jogo vai ser, cadê? Aqui, ó. Argentina, quinta-feira, né? Olha aqui, Argentina, Inglaterra, quarta-feira.

0: Ah, é amanhã? Ah, não, depois. É. É quarta-feira aí, ó. Argentina e Inglaterra, 4 horas da tarde, viu? No dia 15, quarta-feira, Argentina e Inglaterra. Vamos saber agora se realmente a Argentina tá jogando, de verdade, né? Porque a Inglaterra já é diferente, né? É uma seleção cheia de craque. Aí a gente vai saber se realmente a Argentina tá conversando mesmo, né? E perder essas coisas todas. A prova de fogo pra Argentina é quarta-feira contra a Inglaterra. É. Só que amanhã tem jogo, né? Amanhã, 4 horas da tarde, tem França e Espanha. Eu tava olhando aqui, a Espanha é uma pedra no sapato da França, viu, gente? Tá? É. A França, se vacilar, a Espanha passa, viu? A França é poderosa no ataque, entendeu? Tudo. Mas a organização da Espanha, gente, é coisa de louco. Eles não é de fazer muito gol, né? A seleção espanhola, mas a organização deles é incrível. E quando surge uma oportunidade, ele faz um golzinho lá e segura mesmo, né? Vai ser um confronto incrível. Amanhã, 4 horas da tarde aí. Muito bem. É isso aí, meu amigo. E vamos seguindo. Quem vai ser campeão, hein? E aí, você arrisca um palpite? É, vamos ver se a Argentina realmente tá poderosa mesmo contra a Inglaterra, né, amigo? Agora são 6 horas e 47. Deixa eu ver se já tem alguém por aqui. Bom, deu muito tempo, pessoal, né, Matilde? Será que o pessoal acha que tá fazendo? É frio, é, velho? É? Vamos descobrir se já tem alguém por aqui agora. Foi aqui, meu filho. Aí, aperta o play. Aí, aqui? Olha lá. Alô, bom dia. Alô. Quem é, Matheus? Nada? Peraí. Ai, ai, ai. Vamos ver de novo aqui. Alô, alô, bom dia.
1: Bom dia, meu amigo. Opa. Didi Brandão aí da Rádio Liberdade 104,9 aí da cidade de Jaburandi. Quem fala é seu amigo Elias Lima da cidade de Maitinga, Bahia. Muito prazer que participa aí do seu belíssimo programa. Didi, quero que você toque aí pra mim aquela música de Léo Canhoto e Robertinho, Triste e Calado. Ofereço especial a você, sua família, pra Denos Andrade, pra Lirão, pra Milton da Mata, Daitinho lá de Morrinhos de Goiás, Dinho de Roxa, Balduíno lá de Aparecida de Goiânia, para Dete Enfermeira, Benedita, toda essa galera aí da Chapada de todo o oeste da Bahia que está aí ouvindo, em todo o sudoeste da Bahia, meu povo de Maitinga, minhas amigas de São Paulo, a Gê lá de Santa Maria,
0: Neraci
1: lá da Vila Maria, Maura de Franco da Rocha, Valéria de Guarulhos, Lúcia e Clédio, Valuré, Itapistirica da Serra, Lúdia Americana, João Batista de Paulinha, São Paulo, seu Jair de Bom Jesus Perdões, e meu amigão Daniel, lá em Saitama, no Japão, a esposa Thanos, a Frisadora, enfim.
0: Obrigado,
1: todo o Brasil até exterior. Obrigado, meu amigo. Fique com Deus, eu tô ligado.
0: Obrigado, meu amigo. Grande Elias, da cidade de Maitinga, Bahia. Obrigado, eu que agradeço, meu irmão, tá? Pediu, tocou, tá aí.